0: país tropical. 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Sai do chão, maraca.
1: Y enfrenta a Marruecos, uno de los equipos que se espera realice un gran mundial. En Qatar llegó a semifinales. El equipo de Hakimi enfrenta a los pentacampeones del mundo.